grita no veneno aí embaixo. Cuidado quando me largar, porque depois não vai dar tempo de voltar, hein? Olha que coisa.

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0: paixão que não acaba mais, hein, gente? Bom dia, bom dia, bom dia, bom dia pra você ligado com a gente na sintonia. Você que tá curtindo a gente aí, esse é o Teodoro e Sampaio, né? Aqui na manhã da sua 91.5, Cerro Corá FM. É, levando alegria, levando música, levando energia positiva, mandando aquele abraço pra você que tá aí ligado com a gente, né? Bom dia pros meus amigos que sempre sintonizam o nosso programa pela manhã. Aquele abraço, bom dia pra todo mundo que tá ligado. Alô, Samir, joia, joia, Samir. Samir tá ligado com a gente também. Alô, Geraldo, alô, Cecília, alô, Ferrugem, meu amigo Ferrugem. Ferrugem tá sempre junto com a gente aí. Aquele abração pra você, meu amigão. Obrigado pela audiência. O Eduardo na Iaçu e o Geraldo do Geravan tá de volta, hein, Geraldo? De volta, o Geraldo do Gerasvan. Claudeir tá ligado também, bom dia, bom dia, bom dia, Claudeir, bom dia também aí, deixa eu ver um pouquinho pro Aba, bom dia também pra Camila, que é ligadinha com a gente, o Robson Alencar, alô Robson, bom dia, o Robson tá dizendo o seguinte, tem um emprego aqui pra trabalhar em fazenda, alô você casado que tem aí experiência pra trabalhar em fazenda, é, estância no Brasil, hein, gente? No Brasil. É, você pode estar chamando no WhatsApp 67984-230614. 984-230614. Chama nesse telefone aí se você gosta de trabalhar em fazenda. Fazenda não é para qualquer um, não, né, gente? Fazenda, estância, assim, não é para qualquer um, não. É para a pessoa que realmente entende do assunto e que tem disposição, né? Porque tem gente que não tem muita prática, né, gente? Fazenda não é para qualquer um, porque às vezes vai um novinho lá, né? Casou agora há pouco tempo, aí vai para fazenda, não aguenta, não. Não aguenta o repuxo. Tem que ser aqueles que já tem experiência, já, né? Para levantar cedo, para tirar leite, né? Levantar cedo, tirar leite, cuidar ali daquele local, né? E o patrão, lógico, o patrão o patrão já é da fazenda, né? Então ele quer alguém que seja igual a ele, disponível ali para trabalhar. Fazenda não tem hora, dá um problema de noite, tem que levantar também, né, gente? Muito bem, meu amigo Samir tá ligado com a gente, Samir ligadinho, bom dia também aí pro Domingo Ferrugem, alô Ferrugem meu amigo, bom dia Ferrugem, como é que você tá meu querido?
1: Bom dia, Ale.
0: Você tá bom meu querido? Bom dia.
1: Ô rapaz, beleza pura.
0: Tudo bem.
1: Gostoso, né?
0: Graças a Deus.
1: Tudo a santa paz de Deus, graças a Deus, e vocês, tudo bem?
0: Tá tudo bem meu amigo.
1: Deus ilumina teus caminhos.
0: Amém.
1: Tua voz.
0: Amém.
1: Teu trabalho.
0: Graças a Deus.
1: E a tua família, que Deus.
0: Obrigado, meu amigo. Obrigado mesmo aí, o meu amigo Ferrugem cortou o som aqui do bem na hora cortou a voz do Ferrugem aqui, né? Mas obrigado, Ferrugem, pelas palavras bonitas aí, mas o Ferrugem não pediu a música dele, né? Continua aí, Ferrugem. Fala aí, meu amigo. Pode falar, Ferrugem. Ué, o que foi que o Ferrugem não quer falar? Fala, Ferrugem. Bom, gente, não saiu a voz do Ferrugem aqui, eu não sei o que deu aqui, ele começou a falar e comeu a língua, né? Bom dia para todo mundo aí que tá ouvindo a gente, os nossos queridos amigos que estão curtindo a programação, muito bom dia para vocês aí, muito obrigado pela audiência de todos, pela sintonia de todos que estão aí sintonizando. Bom dia também pro tio Geraldo Aleixo, bom dia. Bom dia, bom dia pro tio Evaristo, tia Marisa, bom dia aqui também pro meu amigo Hélio Pelufo, que já está, o Hélio tá quase bom já, né? Graças a Deus. E dia primeiro agora, a gente tem a convenção do PP lá em Campo Grande, vai estar aí a oficialização das candidaturas e acredito que a partir do dia 15 de agosto já começa aí a campanha eleitoral, né? Aí o pessoal já vai estar pedindo voto. Até agora ninguém pode pedir voto, né, gente? O pessoal precisa só, pode até falar da pré-candidatura, mas não pode falar que eu quero teu, preciso do teu voto, coisa assim, não pode falar nada disso não, né? Agora, a pré-campanha eles estão aí apresentando que eles são pré-candidatos, mas candidato mesmo vai ser a partir do dia 15 de agosto, quando oficializar em definitivo a campanha eleitoral. Vamos ver se o Ferrugem vai falar agora para nós aqui. Ele estava falando, aí cortou a ligação aqui. Deixa eu ver se dá certo agora para ele falar aqui. Meu Deus do céu, não sei o que deu no meu computador. Acho que ele está meio dormindo ainda, né? Acho que é isso. Meu Deus do céu. Eita, computador. Fala aí, meu querido. Vamos lá, fala aí, Ferrugem.
1: Tudo na santa paz de Deus. Graças
0: Amém.
1: A Deus. E vocês, tudo bem?
0: Tudo bem, meu irmão.
1: Que Deus ilumine teus caminhos.
0: Amém.
1: Tua voz.
0: Amém.
1: Teu trabalho.
0: Obrigado.
1: E a tua família. Que Deus
0: Amém,
1: proteja
0: querido,
1: a todos.
0: Receba. Aleixo.
1: Vamos de caixa 7.
0: Caixa 7.
1: Escutar, ouvir a caixa 7.
0: Vamos tocar pra você.
1: Oferecendo pra todos os amigos que estão ouvindo nós lá, o MEC.
0: Aham.
1: Lá, oficina do Heraldo.
0: Vamos tocar pra você, meu irmão.
1: O tio Aleixo lá.
0: Eita.
1: É, o tio Aleixo tá escutando nós, né, tio?
0: Tamo junto aqui, ó.
1: É um muito bom demais.
0: Eita, coisa boa.
1: Tem Ponta Porã, é ele. É grandão, compridão.
0: É.
1: Sarou na perna, sarou? Então tá bom.
0: Um Beleza, abraço. Meu irmão.
1: Vamos de caixa 7.
0: Vamos tocar agora. Vamos tocar agora aqui, ó, caixa 7. Essa música aqui do De Lucas e Lucião, Milagre do Caixa 7. Música linda.

Caixa 7, música linda, né, gente? Da manhã. Essa música é linda demais. É o milagre do Caixa 7. Fala um pouquinho da fé, né, gente? Da fé das pessoas. Muitas vezes as coisas não acontecem na vida da gente por causa da fé, né? Você sabe que você tem que ter fé. Você tudo que você for fazer, independente do que você for fazer, faça com fé. Se não tiver fé, meu querido, nem levanta da cama. Porque não é fácil, viu? Se você não tiver fé, você não consegue. O que Deus quer mais na gente? Que a gente tenha fé, né? Quando Jesus curava as pessoas, ele nunca dizia assim, eu te curei. Não, ele falou, a tua fé te curou, né? A tua fé te curou. Então, se você tiver fé, que vai dar certo, as coisas vão acontecer na tua vida, tá bom, gente? Então, assim como essa mulher teve fé, as coisas aconteceram pra ela, né? Vamos trazendo mais música aqui na manhã da sua 91. Essa aqui é a música do René Ronaldo, né, gente? Faz amor.

0: Amor como ninguém, meu Deus do céu, hein? Bom dia pro Eduardo, lá na Iaçu, e tudo bem, Eduardo? Bom dia, meu amigo, tá ligado com a gente.
1: Beleza, Leixo, valeu, obrigado.
0: É, bom dia aí pro Eduardo, tá ligado com a gente, lá na Iaçu e todo o pessoal lá, né? Bom dia pra vocês aí, tá bom? Gente, vamos lá faturar, daqui a pouquinho nós voltamos aí trazendo muito mais alegria, mais música, mais energia positiva.

0: dia, gente! 8:16, 8:15, né? 8:15 agora. Daqui a pouquinho tem mais, hein?
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0: 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Estamos aqui juntinho com você na manhã. Manhã abençoada, cheia de coisa boa, né, gente? Vamos trazendo mais para você que tá aí curtindo o som da 91.5. Vamos trazendo Zezé de Camargo e Luciano aqui na manhã, hein? Bom dia pros amigos também no bairro Virgen Cacupé, acá em Pedro Juan Cavalheiro. Saluda a toda a gente que sempre nos escuta, bairro Jardim Aurora. Um saludo também para todos vocês aí. Muito bom dia, tá bom? Meu amigo Robson Alencar, ligado, curtindo. O Robson, ele pediu pra gente falar aqui que tá precisando de um casal para trabalhar numa fazenda. Tá bom? Trabalho no Brasil. Maiores informações aí você pode chamar no 984-230614. Para você que tá precisando de trabalho, é bom, é uma oportunidade, né, Robson? Bom dia, meu amigo. Bom dia, cadê a Andorinha? Saiu a Andorinha aqui, mas não saiu o Robson. Deixa eu ver se o Robson quer falar com a gente. Bom dia, meu amigo.
1: Bom dia. É, o nome do Aleixo Alves é forte. Eu recebi várias ligações, várias mensagens desde ontem.
0: Olha, obrigado, desde ontem já. Que legal.
1: Qualquer hora nós acerta.
0: Que maravilha. Ontem eu já postei na rede social também. Graças a Deus, né, gente? O pessoal segue bastante a gente. Eu fico muito feliz e glorifico sempre a Deus, porque Deus tem nos ajudado, né, gente? Quem ajuda a gente é Deus, e a gente tem que sempre ser grato. Você sabe que a gratidão move tudo, né, gente? Gratidão que mexe tudo aí. E na verdade, quem está junto com a gente é o povão, né? O povão que está seguindo a gente ali, porque a gente sempre está passando algumas informação, né? E aí as informações que é de interesse popular, acima de tudo, né, gente? Muito bem, vamos trazendo Zezé de Camargo e Luciano para você aqui na manhã maravilhosa, manhã gostosa demais, hein?

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Essa música é linda, hein? Amores que vêm e que vão. Zezé de Camargo e Luciano.

É o Zezé de Camargo e Luciano, é a música bonita que o povo gosta, hein, gente? Pra você ligado com a gente, curtindo o nosso programa, muito obrigado pela audiência, pela sintonia. Aqui a gente toca a música que o povo gosta, né? Aquela que toca no coração do povo, aquela nova, aquela novinha e aquela veinha também, né? Agora eu vou tocar uma novinha, vou tocar o Panda. Todo mundo tá ouvindo Panda também agora, né? Panda é legal, legal, canta bem. São poucos desses novos que eu curto, né? É, tem uns novos aí que só Jesus Cristo canta mais besteira do que música boa, né? Mas o Panda é bom também. Vamos lá, vamos ver.

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0: Estamos de volta, né, gente? Estamos de volta aqui no som da 91.5. Por aqui também meu amigo Julinho, cabeleireiro, pai do Vitinho. Vitinho que não é cabeleireiro, não. Vitinho do pó de tudo lá, né? Mas o Julinho é cabeleireiro. Só o Vitinho que não é. O Vitinho tá lá de boa, só passando as informações no Instagram, pode tudo, né? É, ele é marqueteiro lá, ele tá lá também envolvido aí na política aí, curtindo aí, né? Ajudando os deputados aí também da fronteira. Chega aqui um pouquinho, meu amigo Julinho, como é que tá o movimento aí? Quantas fofoca pra nós? O Julinho, quando ele vem aqui, ele sempre traz uma informação diferente, mas não é fofoca, viu, gente? Julinho não é fofoqueiro, não. Julinho...
1: Eu já língua preta.
0: Né? É, língua preta, mas não é língua preta mais, ele é homem de Deus agora, ele só fala o que ele vê, só isso, não é que ele é fofoqueiro, ele só conta o que ele enxerga por aí. E o que que tá rolando por aí, ô Julinho?
2: Bom dia, Aleixo Alves, bom dia pessoal da Serra Coré FM, a rádio que toca de ouve, estamos aí.
3: Graças a Deus.
2: Eu tava meio sumido aí para pegar preço, sabe?
3: Que é, o que aconteceu que você tava querendo pegar preço, baixou, o que que tava diminuindo o preço?
2: Ué, então valorizou, tem que valorizar o passo, né? Igual jogador. Mas não, tá bom, às vezes você visita vários amigos, você vai, tem que andar para lá e para cá. Mas, Aleixo, agora daqui para frente, a partir da semana que vem, vai começar praticamente o trabalho das eleições,
0: né? Vai, é dia 15 de agosto, começa, né?
2: Passa rapidinho, né?
3: É.
2: Então, a gente tem que trabalhar, não vai ser fácil, essa política vai ser violenta.
3: É.
2: A gente tá sentindo que o clima não tá legal.
0: Você viu que o Zeca do PT se meteu numa enrascada, né? Ele chamou o povo, acho que foi em Porto Murtinho, acho que era, foi fazer uma reunião lá com os fazendeiros, com os indígenas, né? Com o pessoal que assentado, né? E aí ele foi falar mal do Bolsonaro, né? E aí o povo não curtiu muito, não. Tem muita gente que gosta, né? Que é apaixonado pelo Bolsonaro, mas tem muitos que não gostam também. Mas eu acho que ele jogou ali achando que o povo não ia gostar. E teve muita gente que ficou bravo com ele. Viralizou na rede social, né?
2: Eu acho que a pessoa que é candidato, por exemplo, tem que respeitar, cara. Porque se você não fala bem, não fala mal, não, cara.
3: É.
2: Acaba criando um clima brabo, dá briga. O pessoal tá meio... Tá de cabeça quente e tal. E a região do Zeca é Porto Murtinho, cara.
3: Ele
0: é o cara que nasceu e se criou lá para aquele lado. Lá, o grande base eleitoral dele tá por lá também. Mas é isso que você falou mesmo, né? Eu acho que o candidato tem que focar nele, né? Focar nas propostas. A eleição passada foi muito de debate de coisas sem nexo nenhum. E agora, esse ano, nós estamos vivendo um tempo diferente. Para alguns tá bom, para outros tá ruim, né? O Brasil, o que a gente tá vendo é que os empresários grandes, eles estão com esse negócio de taxar os ricos aí, eles estão querendo sair dali. Porque quem tem dinheiro, ele não fica preso no país. Quem tem dinheiro só faz lá um pix pro outro país e o dinheiro vai todo para as empresas em outros países. E ele para de investir naquele país que está judiando dele e vai investir naquele outro país que vai dar uma condição melhor para ele. E com isso, o Paraguai é o país que mais cresce desde 2025, né? A tendência do Paraguai é crescer, crescer, crescer, crescer. E isso, com certeza, tem motivado mais empresários a vir para cá. Os impostos aqui no Paraguai é mínimo, né? Eles cobram só aquilo que precisa mesmo, né?
2: Então, IVA.
0: O IVA, que acho que é 10% de tudo. Então, é algo assim que...
2: Você não vai só pra quê?
0: Né?
2: É imposto de valor agregado. Se o imposto é baixo, por que você vai...
3: Vai pagar caro lá.
2: Não.
3: Né?
2: Igual...
3: É melhor produzir aqui e mandar pra lá.
2: Sim. Agora, deixa uma coisa. Pessoal aqui do Paraguai, nós estamos aqui. Nós estamos Paraguai. Mas a gente se prepara porque a fronteira vai crescer.
3: Já tá crescendo, né? Já tá crescendo, né?
2: Tem gente querendo vir para cá porque aqui tá bom.
0: Sabe? Mas só que daí, quando nós falamos de Paraguai, gente, a gente fala mais lá para dentro, né?
2: Sim.
0: Então, o desenvolvimento, ele vem de Assunção para cá, para o interior. Nós aqui da fronteira, nós dependemos muito dessa interatividade aí, dessa ligação Brasil e Paraguai. Nós precisamos que o Brasil, nós aqui da fronteira, Pedro Juan, Ciudad del Este, a gente precisa muito que o Brasil vá bem, porque o Brasil desce para cá para comprar, né? O Brasil, São Paulo, Goiânia, essas cidades lá para cima, eles vêm para cá para levar a tecnologia que nós temos aqui no Paraguai. Mas com a falta da rotatividade do dinheiro, né? A falta do dinheiro girando. Não estou falando que não tem dinheiro. Não está girando dinheiro. E para chegar naquele que gasta, o dinheiro precisa girar, né? E como o dinheiro não está girando, porque não está tendo grandes investimentos, automaticamente não está chegando naquele que gasta. Eu não estou aqui falando que o Lula é isso, não é isso. Para mim, olha, tanto faz Lula, Bolsonaro, eu não entro mais nessa pilha não, porque eu já perdi muitos amigos por causa de política, eu não quero isso. O que eu quero dizer para vocês é o seguinte, olha, com muito respeito à opinião política de cada um. O próximo governo que entrar, ele precisa entender que se ele não economizar, se ele não pisar no freio, se ele não parar de dar auxílio para todo mundo aí, não estou dizendo para você também que tem pessoas que precisam ser ajudadas pelo governo e o governo tem que ajudar. Mas o problema é que não podemos encher de auxílio. Porque aí o que acontece? Porque o auxílio é assim, gente, não é o governo que dá o auxílio, quem dá o auxílio é o outro que está trabalhando lá, é o empresário. E daí, para ele dar um vale para você, alguém tem que pagar esse vale. E aí, o que acontece? Para isso, ele precisa aumentar os impostos. E agora está vindo um novo sistema que o Brasil está implantando, acredito que entra a partir de 2027, que os impostos já vão ser descontados na fonte já, né? Já vem, o cidadão vai lá comprar um lanche ali, a empresa, ela já é tudo legalizadinha, certinho, né? Vai comprar um lanche no Pix. Quando o lanche custar, uma comparação, lá, R$15, ele já desconta 28% daquele R$15. Isso quer dizer que, por exemplo, se ele vai lá comprar um lanche, custa 15, menos 28%, ele vai ganhar 10,80 só. Já vai cair só 10,80 para ele. Isso quer dizer que quando ele for fazer um lanche e o lanche custa 15, ele vai ter que colocar mais 28%. O lanche já vai de 15, já vai para R$20, entendeu? Vai para 20 pila. Porque quando ele for comprar o lanche de 20, ele vai descontar os 28%, que vai cair 14,40 para ele, menos de 15 ainda. Né? Esse é um sistema novo que está entrando a partir de 2027.
2: Você fez economia?
0: Eu não fiz economia, eu fiz uma conta aqui na calculadora. Mas é assim que funciona. Na verdade, não precisa você entender de economia. É só você entender o que está acontecendo, dividir, né? E somar e dividir. Nas escolas, o problema das escolas hoje, com muito respeito aos professores, que eu tenho certeza que são especiais, maravilhosos, mas eles seguem uma regra, né? Muitas vezes nas escolas não ensinam aquilo que precisa. O que o aluno precisa? A pessoa precisa para viver bem na vida. Precisa somar, dividir, multiplicar e entender de porcentagem. Entendeu? Se ele entendeu de porcentagem, sabe multiplicar, sabe dividir, sabe somar certinho, ele consegue viver bem. Porque o que gira o mundo são vendas, né? O que gira o mundo são vendas. Se você sabe vender, você sabe qualquer coisa. A venda é que te faz impulsionar. E quando eu falo vender, não é só vender um produto, mas é vender a tua imagem, vender aquilo, né? A tua presença. Quando você chega na pessoa, você tem que chegar oferecendo algo. As pessoas gostam daquilo que você pode oferecer para ela. Agora, se você não oferece nada para ela, você não soma em nada, para que eles vão querer você? Não é verdade? Então, eu penso assim, a partir do ano que vem, o próximo governo que entrar tem que oferecer algo pro povo, né? Ele tem que oferecer algo positivo pro povo, porque quem gera emprego são as pequenas empresas, né? As pequenas empresas, a maior geradora de emprego no Brasil são as pequenas empresas. E segundo os entendidos de economia, né? E eu ouço bastante, vejo bastante vídeo a respeito, eles estão reclamando porque estão falando, né? Alertando os empresários, na verdade, né? Porque a maioria dos empresários pequenos, né? Eles vão acabar sofrendo muito com isso. Porque esses impostos, eles tinham em torno de 40 dias para eles pagarem. Então, esse dinheiro, esse do imposto, ficava como um capital de giro para a empresa. E a empresa poderia usar esse dinheiro para comprar material, vender de novo e depois, lá dos 40 dias, ele paga, ele vai declarando os impostos, vai pagando os impostos. Agora, com isso aí, descontando direto na fonte, não vai sobrar. E aí ele vai ter que se virar de outro jeito. O que, que vai acontecer? Vai subir mais as coisas, porque o dinheiro já sumiu, o dinheiro de papel, e automaticamente, quando tem dinheiro de papel, ainda ele consegue driblar um pouco, mas não tem mais, não está tendo mais nada. No Pix vai ser direto, gente, direto, vai cair. Quando pagar, já desconta direto o imposto. E aí o que acontece? O empresário vai ter que aumentar tudo para poder
2: repassar, né?
0: Para poder repassar. E aí quem vai pagar a conta é o pobre de novo.
2: Mas você viu como é que está o nosso PIB?
0: O PIB?
2: Tá feio, tá devendo.
0: Tá feio. O Brasil sempre. O Brasil nunca teve um PIB alto mesmo, né? É, o Brasil, ele. O Brasil, ele sempre foi um país assim que não. Não consegui. Eu particularmente não sei como que está o PIB agora do Brasil, né? Mas nesses dias agora, mas vamos ver aqui como que está o PIB do Brasil agora. Deixa eu ver aqui o tamanho do PIB do Brasil. O PIB do Brasil fechou em 2025 totalizando 12,7 trilhões em termos de ritmo de crescimento. A economia avançou 2,3 no ano passado. Esse ritmo mostrou aí uma certa desaceleração comparado aos anos imediatamente aí anteriores, impulsionado pela taxa de juros do Banco Central, né, que tenta conter a inflação, né? O que puxou e o que travou a economia foi a agropecuária e o extrativismo, né? Foram os grandes motores aí do crescimento, né? O agronegócio sempre foi aquele que impulsionou o Brasil, né? O serviço, consumo das famílias também mantém essa atividade girando aí e sustentam a maior fatia do PIB, porque as pessoas gastam muito, entendeu, Julinho? As pessoas gastam muito e esses gastos, eles vão sofrer muito com esses impostos também, porque se aumenta, né? Os impostos aumentam os produtos e as pessoas não conseguem mais gastar do jeito que tinha, porque a gente estava vendo o salário mínimo no Brasil hoje é em torno, acho que, de 1.611, então, o salário mínimo do Brasil. E aí você coloca, aqui no Paraguai, no Brasil, uma moto é 15 mil, né? Uma moto dessas popular, né? 15 mil. Aí você coloca 15 mil dividido por 1.611. Você precisa de 9 salários mínimos para você comprar uma moto. Aqui no Paraguai, o salário mínimo é R$2.500. A moto aqui no Paraguai, R$4.500, vamos dizer assim, dividido por 2.500, você precisa de um salário e meio para você comprar a tua moto, né? Então, quer dizer, aqui no Paraguai você trabalha 2 meses para comprar uma moto, no Brasil você tem que trabalhar 9 meses para comprar uma moto, né? Então, isso que eu tô te falando. Então, é isso que o Brasil precisa mudar. O problema do Brasil não é política, mas é a economia, e a economia do Brasil só melhora se o governo parar de gastar, porque quando o governo para de gastar, o juro automaticamente diminui, porque o Banco Central é obrigado a aumentar o juro, porque o governo está gastando muito, né? Para poder, quando ele aumenta o juro, ele controla a inflação, porque senão, se ele não aumentar o juro, a inflação desanda, e aí o pobre que se ferra, né? E bem claro, gente, eu não estou falando aqui que você não deve votar no fulano nem no ciclano, eu só estou falando que você tem que analisar bem o que está acontecendo no Brasil, para você não se perder, né? E votar e continuar do mesmo jeito, né? Cada um tem que ter a sua opinião própria, a gente tem que respeitar. Teve coisas boas que o Lula fez? Teve, ninguém é 100% ruim, mas existe um porém, é preciso a gente avaliar que o próximo governo, seja quem for, precisa diminuir os gastos, senão não vai melhorar de jeito nenhum, né? Beleza? Vamos lá então, gente, tocar mais música pra esse povo lindo que tá aí ligado com a gente. Chegando aí a música do Bruno Marrone. Ah, 9 acabou o programa, Julinho. Nós terminamos falando, batendo papo com o Julinho aqui. Bom, né? Mas vamos deixar o Bruno Marrone tocando aí. Dá um tchau aí, Julinho.
2: Fala aí, pessoal, como é que tá? Bom dia de trabalho, de paz, saúde com a gente, com a família da gente. E estamos aqui, que nem o Leite falou assim, vamos começar a raciocinar bem, poder falar. Eu queria mandar um abraço também pra Dona Mera, lá do bairro da Granja, do Nestor, sabe? É teu ouvinte todo dia. Mas vamos assim, com fé, porque daqui pra frente as coisas vão ter que melhorar, porque se a gente não souber votar ou as pessoas com... assim, saber votar pra poder dividir a responsabilidade que o cara só promete, né? A gente tem que cumprir.
0: Com certeza. Gente, Deus abençoe, a gente tem que trabalhar. Certo. Muito bem, um abraço pro Samir, da Joia do Lar, pra todo mundo aí que tá ligado com a gente, fiquem com Deus, vai dar tudo certo. Beto Silva, meu amigo, bom dia, né? Vai sobrar no nosso de novo, falou Beto Silva aqui. É por aí que funciona, gente, não tem como, não. O pobre sempre leva fama, né? Para não falar, levar outra coisa. E nós que leva, né? Mas também as pessoas precisam acordar um pouquinho, né? Avaliar um pouquinho cada coisa que acontece. Gente, Deus abençoe todo mundo, vai dar certo, vai ser um dia ótimo hoje, dia de bênção. O bom do brasileiro, do paraguaio, é que a gente é resiliente. Nós não ficamos aqui chorando as misérias. Nós reclamamos um pouquinho, mas a gente também trabalha. A gente não fica aqui esperando cair do céu. Não. Porque do céu só cai chuva. E chuva boa, né?
1: Tem lugar que não cai.
0: Tem lugar que não cai. Então, agradecer que aqui cai bastante. Um abraço, gente. Valeu!
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5: Las 9:03.
0: Olha, gente, um abraço pro seu Davi, lá no Carandá. Seu Davi, obrigado pela audiência, meu amigo. Valeu, até amanhã.
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2: Muito boa tarde, Ponta Porã. Boa tarde, Pedro Juan Cabaleiro. Ponta Porã, princesinha dos Ervais, minha terra querida, minha terra amada. Boa tarde, Pedro Juan Cabaleiro, capital do departamento de Amambá. Estamos aqui ao vivo e a cores, né? Para todo o planeta Terra, né? Tem gente nos ouvindo do Japão, tem gente nos ouvindo da Inglaterra e também aqui de Dourado, assentamento Itamaraty, um forte abraço, né? Aqui quem vos fala é Júnior Parker, né? Agradeço muito o carinho aí do Rádio Ligado, você amiga, você amigo, sítios, chacras, fazendas, estamos aqui ao vivo e a cores. Agradecer aí a agenda, né, que eu recebi do nosso amigo Anísio, né, agenda muito chique, né, veio com caixa e tudo mais, né, tá aqui, ó. Coisa chique, né, chegou a cair aqui. Pessoal da revista Foco aqui também, sempre nos mandando aqui as informações. Agradecer o carinho, gente, do Rádio Ligado. 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Gente, hoje nós vamos falar de futebol. Vamos falar aí de violência contra as mulheres, uma coisa aí que está pegando, né? Muita tristeza terrível que o ser humano aí, o homem metido a machão aí, ainda continua atacando aí as nossas mulheres, achando que são donas delas, né? Então teve dois casos aqui, vamos comentar daqui a pouquinho, é para acabar. Não é fácil não, gente. Então, é só cadeia pra esses canalhas, pra esses criminosos, né? Só cadeia para resolver o problema e eles respeitarem a mulher. Vamos estar falando sobre animais de estimação também, né? Abandono de animais. Vamos, dengue, né? São vários assuntos. Agradecer primeiro todo o carinho aí de você, minha amiga, você, meu amigo, pessoal aí. 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Meu amigo, sou Adão Barros da Mambá Empenhos, né? Meus amigos também, gente, esse ano é época de eleições, né? Meu amigo pré-candidato a deputado estadual Lucas de Lima, nosso eficiente pré-candidato à reeleição Riddle, né? Meus futuros, os futuros senadores aí, Reinaldo Zambuja, Nelsinho Trade, toda essa equipe aí que a gente tem que realmente está falando aí das pessoas que vão trazer aí o melhor pro Mato Grosso do Sul. Daqui a pouquinho falaremos mais. Vamos começar aqui com musicão aí, gente. Musicão, nosso amigo DJ Oscar Serviano, tá ali ele, ó. Ele vem às vezes, ó. Tá ali ele, ó. Ele não é fraco não, gente. E daqui a pouquinho voltamos.
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Maravilha, maravilha. Estamos de volta aqui pela Serra Ocolar FM 91,5, né? Trazendo aí o melhor da informações. Trazendo aqui, agradecer o carinho aí do Rádio Ligado. Você, minha amiga, você, meu amigo. Estamos aqui ao vivo e a cores, né? Para toda a fronteira, né? Agradecer aí o carinho do Rádio Ligado. Você que está nos ouvindo aqui, agradecer muito aí o carinho de você, minha amiga, você, meu amigo, que estão sintonizados aqui pela 91.5. Deixa eu falar isso.

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Agradecer aí o carinho do rádio ligado, você que está nos ouvindo aqui, agradecer muito aí o carinho de você, minha amiga, você, meu amigo, que estão sintonizados aqui pela 91.5. Deixa eu falar

toda a fronteira, né? Agradecer aí o carinho do rádio ligado, você que está nos ouvindo aqui, agradecer muito aí o carinho de você, minha amiga, você, meu amigo, que estão sintonizados aqui pela 91.5. Chão Luiz Pessai, 4x4.

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1: Maravilha, maravilha, estamos de volta aqui pela 91.5 Serro Corai FM. Agradecer o carinho aí dos amigos, minha amiga Regiane, minha amiga Ana Clara ali da Grande Vila Áurea, né? Pessoal do Xerogami, forte abraço. Pessoal do Camel Saad, a Clarice, meu amigo paraguaizinho, né? Como ele gosta de ser chamado. Meu amigo Anthony, agradecer o carinho aí. 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Meu amigo Ronaldo, da Casa do Insul Filme, forte abraço. 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Meu amigo Porvinha, alô Porvinha, aquele abraço, meu irmão. Saúde e paz sempre, meu irmão. O resto a gente corre atrás. Meu amigo Edgar, da Nipotec Celular. 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Nós vamos agora com o nosso break comercial e depois volvemos.
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Muito, muito boa tarde, amigos, boa tarde, amigas. Boa tarde, Pedro Juan Cabaleiro. Boa tarde, nossa Ponta Porã querida. Estamos aqui ao vivo e a cores, né, trazendo aí o melhor da música sertaneja para você, minha amiga. Queria agradecer o carinho aí do rádio ligado, os amigos aí de Pedro Juan Cabaleiro, os amigos de Ponta Porã, pessoal do Camel Saad, pessoal do grande bairro Guarani, um forte abraço, né? Pessoal aí da grande Vila Olha, agradecer o carinho do rádio ligado, né? Agradecer o pessoal da Polheria Glória, né? Desde 1987, meus amigos, o Edgar da Nipotec, sei lá, agradecer o carinho também das pessoas que estão ligadas, um forte abraço, nosso amigo Lucas de Lima, né? Pré-candidato a deputado estadual pelo Mato Grosso do Sul, forte abraço, radialista, programa Amor Sem Fim, grande líder de audiência em toda Campo Grande, agradecer o carinho do Rádio Ligado e dizer aí, estamos aqui nos preparando para estar aí entrevistando, né? Os amigos que estiverem presentes aqui na fronteira, né? Toda a linha política, né? Agradecer aí também, um forte abraço, nosso governador.

0: governador que está também na reeleição, nosso governador Eduardo Rídio, tá bom, gente? E vamos lá, deixar um alô especial pro nosso amigo de Elisê, né? É, ontem teve futebol, né? Ontem teve futebol, o Santos conseguiu ganhar de um time lá da Venezuela, bem fraquinho, mas ganhou e classificou aí para a fase de grupos, né? É, para as oitavas finais da Sul-Americana. Hoje tem mais Sul-Americana também. Então, agradecer realmente o carinho. Vamos com o musicão aí. Já voltamos aí, trazendo aí o melhor da informação. Você é meu amigo, aqui pela 91.5 Cerro Corá FM.
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0: família, estamos de volta aqui pela 91.5 Serro Corá FM. Um alô especial para meus amigos, minhas amigas. Meu amigo da Tornaria e Solda Cardoso, meu amigo Cardoso, né? 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Que eu desejo aí aquele abraço, meu irmão, fartura e paz. Estamos aqui, então, trazendo aí o melhor da música sertaneja, você meu amigo, você meu amigo, lembrando, né, que estamos de segunda a sábado aqui, o melhor da música sertaneja para você, tá bom? 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Um forte abraço para ele, né? Sempre aí sintonizado aqui na 91.5 Serro Corá FM, tá bom? 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Já são 18 horas e 11 minutinhos em Pedro Juan Cabaleiro, 17 horas e 11 minutos em Ponta Porã. Agradecer o carinho do rádio ligado hoje, né? Quarta-feira, miércoles, né? Aqui em toda a fronteira. Um clima bem agradável, aquele calorzinho especial, né? Hoje sem chuvas, tem aquele vento, né? Aquele vento incomoda muito, mas tá bom demais assim, tá bom? Vamos ouvindo aí, vamos ouvir uma música e já voltamos pra gente conversar.
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1: Maravilha, maravilha. Estamos aqui ao vivo e a cores, né? São agora 18h14 em Pedro Juan Cavaleiro, 17h14 em Ponta Porã, nossa princesinha do Zevai. 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E também vamos agora ouvir mais uma musicona e já voltamos.
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Maravilha, maravilha. 18 horas, 19 minutos e 49 segundos aqui em Pedro Juan Caballero. 17 horas e 20 minutos em Ponta Porã. Então estamos aqui ao vivo e à rua. 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Forte abraço, meus amigos que estão assinando, minha amiga Regiane da Independência, minha amiga Clarinha, que está pedindo a música do Zezé de Camargo e Luciano, e também minha amiga lá do Ignez, não é Ignez, é Inês Andreasa, minha amiga Xuxa, né? Eu chamo ela de Xuxa, minha amiga polaca, né? E também está pedindo a música do Amado Batista. Vamos tocar também para a polaca daqui a pouquinho. Aí tem o nosso amigo Marquinhos, né? Marcos Fortes, palmeirense até, fazer uma pergunta para ele: o que é que cai em pé, corre e escorre deitado, né? São umas perguntinhas que eu sempre faço para ele, né? Ele não consegue acertar uma pegadinha minha. E eu também não sei fazer nem a pingadinha e nem a piada. Mas tá bom, tá valendo como piada. Forte abraço, Marquinhos. Forte abraço, meu amigo Renato, corintiano, né? Corinthians tá em alta, né? Corinthians, nós estamos aí, um timaço aí. Meus amigos também que estão sintonizados aqui, meu amigo Diego Lousano, né? Pessoal também, ele... uma coxa... e sobre coxa de frango ao molho no tempero mineiro. Popularmente dito, né? É coxa sobre coxa e sobre coxa ao molho, né? No tempero mineiro. Deve ser diferente, né? Não é fraco não, nosso amigo Nino. Fica ali no fundo ali do Corpo de Bombeiros Militar, ao ladinho ali do Parque dos Hervais, gente. Ali você estaciona fácil, tem aquela pinguinha, né? Tem uns amigos meus que vai lá e toma, né? Com isso, com aquele, aquelas dosezinhas de pinga, né? No parque vai lá, toma água com gás ou uma água sem gás e só. Graças a Deus, no parque não cai dentro do litro, que nem eu tenho uns amigos meus que eu sei que às vezes cai dentro do litro, né? No parque é só no iogurte, só na água com gás. Chamou especial pro nosso amigo Roberto da Porangar de Forte. Meu amigo Rodolfo, da RC Móveis. Forte abraço, Rodolfo. Abraço, meu irmão, pra você, toda a sua família, você, pro Kleber. Tamo junto, meu irmão, nessa parada aí. Rodolfão é meu amigo Renan. Ele tá gravando aqui. Fui mandar uma lógica, ele tava ouvindo, porque ele tá gravando aqui. Então, deixa uma lógica. Não vai gravar áudio, Rodolfo. Escreve alguma coisa se tiver alguém pra mandar alô, né? Então, já tô mandando aqui alô pro Rodolfo, pro Kleber, né? Pro Enzo. Pra quem tiver com ele ali. Eles ficam ali perto da UEMS ali. Eles nunca me mandam o endereço dele, mas está gravando o áudio ali. Forte abraço, Rodão. Fartura. 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E hoje é aniversário do pai dele. Vou mandar um alô para ele, vai mandar o nome do pai dele escrito aqui, né? Ele falou assim: hoje é aniversário do meu pai Faustino. Felicidade, seu Faustino, que o senhor tem aí muita saúde, que é o que importa, né? Saúde, o senhor esteja bem com a família,

0: Isso é o que importa. Então, só um alô especial pro seu Faustino, hoje é aniversariante do pai do Rodolfo, do Kleber, de todo esse caboclo, gente boa demais, gente, boa demais. 18 horas, 24 minutos. Agradecer o Niver de um amigo meu, eu não posso nem falar o nome, que ele é meio sistemáticozinho, mas tem o aniversário do amigo meu domingo, né? O Marcos Forte sabe quem que é, mas não posso falar aqui que ele é muito sistemático, muito bravo. São Paulino bravo eu nunca vi, mas um forte abraço pro nosso amigo que vai fazer aniversário domingo. O que nós vamos fazer mais? Vamos ver uma música, depois eu volto para falar mais um pouquinho com vocês.
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1: Maravilha, maravilha, agora, né? Quarta-feira, miércoles, em Pedro Juan Cavaleiro, 18 horas e 28 minutinhos, 17h28 em Ponta Porã. Agradecer o carinho de rádio ligado. Você é minha amiga, você é meu amigo. 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E estamos aqui sempre atendendo, né? Você, minha amiga, você, meu amigo, que estão nos

0: De estar tá aí nos pedindo aquela música sertaneja, né? Estamos aqui sempre trazendo aqui o melhor da música sertaneja para você. Nós vamos ouvir mais uma música e vamos com o nosso break comercial.
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